Dedo sempre falou, quem não tiver um proceder, mano, psh, tá fudido. É, mas é o seguinte, mano, eu vou conseguir lutar pela periferia do Canão, Boqueirão, Ipiranga. É, mano, ó, oh, please.